0: 10 horas. Boa noite.
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3: Nozes são fontes de ácido graxo ômega 3 e contém vitamina E, que protege as células saudáveis do cérebro do envelhecimento. Ovos são ricos em colina, que participa da formação de neurotransmissores importantes para a função cerebral, como memória e aprendizado. Alimentos de cor escura, como espinafre, brócolis e rúcula, contém vitamina K. E o café é fonte de um composto bioativo que estimula a concentração e reduz o cansaço. Além desses, outros alimentos também podem colaborar com a nossa mente, como semente de abóbora, tomate, chá verde, beterraba, frutas vermelhas, especialmente as mais escuras, e aveia, rica em fibras, carboidratos e magnésio, que fornecem energia constante para o cérebro e auxiliam na transmissão de impulsos nervosos. Vale lembrar que, além da alimentação, atividades como jogos para memória, novos aprendizados, anotações, sono adequado, vida social ativa e controle do açúcar no sangue também contribuem para uma mente saudável. A disciplina e a constância são essenciais para colher os benefícios.
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4: Gostoso neste feriadão, hein? Descansou a beça. Que gostoso ter você aqui. A partir de agora, tudo que você ama ouvir. Mônica Braga até a meia-noite, as melhores músicas. Paloma Faith, Only Love Can Hurt Like This, é a primeira de hoje.

0: Beyoncé, Hello e ainda Miley Cyrus, Angels Like You. 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
4: É sucesso, é você na sintonia. Ótima noite. Benz Brothers, Let Me Out.

0: Jim Callan com My Trick e ainda o som de John Legend com All of Me. Quanta qualidade, quanta música, é você na sintonia, na melhor frequência.
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0: Conecta FM, como é bom ter você aqui. É a trilha sonora da sua vida. Noite em sintonia com Mônica Braga até a meia-noite. Alanis Morissette, That's a You'd Be Good. Ótima noite pra você.

0: Boys to Men, I'll Make Love to You e Bad Company, If You Need Somebody. 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
2: Se liga, Conecta FM, bem à frente do seu tempo, com a melhor seleção musical para sua noite. Westlife e Fialette Hugo.

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1: Muito bem, finalizando mais um Noite em Sintonia, grata pela sua audiência. Na sequência, juntamente com Gisele Vequim, a gente apresenta Canto de Todos os Cantos, hein?

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2: Braga, cidade localizada ao norte de Portugal, central da província de Minho. Fica próxima à divisa do país com a Espanha.
3: O lugar costuma ser uma alternativa mais barata para quem tem em seu destino Porto, quarta maior cidade portuguesa, que perde em importância apenas para a capital Lisboa.
2: Viajar entre as duas cidades de carro leva menos de uma hora. A distância entre Porto e Braga, Portugal, é de aproximadamente 54 quilômetros e o percurso pode ser feito em 40 minutos.
3: As nossas viagens começam sempre com música de qualidade. Olivia Rodrigo, Vampire.
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0: E continuamos. Braga é a mais antiga cidade de Portugal, um dos principais destinos para quem deseja percorrer o norte do país, que está no coração do Minho, um dos principais centros religiosos portugueses. Tem ruas floridas, clima jovem, boas opções de restaurantes e até um bate-volta perfeito desde o porto.
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0: noite, principalmente entre janeiro e fevereiro. A menor temperatura já registrada na cidade foi de -6,4.
1: Morar em Braga é entender que no verão o clima é bastante seco e as temperaturas podem chegar a 40 graus nos meses de julho e agosto, os mais quentes do ano.
0: Portugal sofre bastante com os incêndios florestais nesse período quente do ano, devido ao extremo calor, baixa umidade do ar e ventos fortes que se espalham rapidamente. Por isso, durante o verão é proibido fazer queimadas por qualquer motivo. Isso, gente, inclusive no Brasil, tá?
1: Alternativas em Braga para programas em família ou entre amigos são muitas. A cidade possui um centro histórico que aos poucos vem sendo revitalizado, buscando sempre a preservação das fachadas que tem muitos azulejos portugueses.
0: Além da Avenida da Liberdade, da Praça da República, o Jardim de Santa Bárbara é um dos locais mais bonitos, com uma área verde lindíssima.
1: Um passeio por Braga passa principalmente por duas áreas. O centro histórico é onde estão a Sé, dezenas de igrejas, museus, construções romanas, coloridos jardins e excelentes cafés e lugares para provar iguarias da região, como o arroz de pato, o bacalhau à minhota e também os tradicionais doces convencionais, que são as tíbias e os sameirinhos.
0: Sabores, aromas e música. Ariana Grande, Stuck With You.

0: boa parte dos turistas que visitam Braga costumam fazer um bate-volta de Porto. E é realmente uma ótima opção, tá? Chegando cedinho na cidade, dá tempo suficiente para percorrer o centro histórico, ingressar em algum ponto turístico que mais interessar para você, fazer uma boa refeição e depois seguir para Bom Jesus do Monte, retornando no final do dia.
1: Apesar de ser a cidade mais antiga de Portugal, Braga é um dos principais centros universitários do país, o que lhe dá um clima bastante descontraído, com atrações culturais, bons cafés, restaurantes descolados e uma deliciosa vida noturna.
0: Bom, se a ideia for curtir a cidade com mais calma, aproveitando a noite para jantar ou se estender em algum barzinho, a melhor opção é fazer um pernoite, o que sempre dá a possibilidade de fazer na manhã do dia seguinte mais alguma coisinha ali que tenha restado da programação.
1: Para conhecer a cidade de Braga, é necessário fazer um seguro viagem. O país faz parte do Tratado de Schengen, que exige um seguro com cobertura mínima de 30 mil euros para despesas médicas e hospitalares.
0: Além de cumprir as exigências da imigração, o seguro garante uma série de benefícios, como cobertura médica e odontológica, ajuda farmacêutica, auxílio em caso de extravio de bagagem, cancelamento de voos e muito mais.
1: Não somos nós que o dizemos, embora concordemos, claro, mas sim a Comissão Europeia, que considerou Braga a cidade mais feliz de Portugal e a quinta cidade mais feliz da Europa.
0: Entre a qualidade de vida na cidade, a forte vertente de empreendedorismo, a aposta na educação e o baixo custo de vida para as fantásticas habitações que se encontram nesta cidade, realmente não há razões para ninguém ser infeliz nessa cidade histórica.
1: Então, por aqui deixamos Braga ao som de Olivia Dean, Man I Need.

0: muita demora, já estamos em Cascais. Quando o calor aperta, é para Cascais e suas diversas e belíssimas praias que correm centenas e centenas de lisboetas e também turistas.
1: Cascais significa o lugar das conchas ou provém de cascal, em referência à grande quantidade de conchas e restos de moluscos marinhos encontrados nas praias da região.
0: Antiga vila de pescadores com cerca de 213 mil habitantes, o balneário português fica a apenas 40 minutos de trem do centro de Lisboa. Por lá, o centrinho é muito charmoso, tem muitas opções de lojas, de restaurantes e tem até alguns museus.
1: Mas é na areia da praia que a vida acontece. Dá para ir facilmente caminhando de uma praia para outra, até encontrar a preferida para esticar a toalha e curtir o dia. Ao longo deste caminho à beira-mar, também estão boas opções de restaurantes.
0: Para quem quer descobrir onde fica Cascais, saiba que ela é uma estância balnear, que fica localizada na área metropolitana de Lisboa. A cidade, ela é banhada pelo Oceano Atlântico, faz fronteira com cidades turísticas como Sintra e Oeiras.
1: E para a nossa descoberta ser ainda melhor, aumente o som. Shakira, Whenever, Whenever.

0: a nossa viagem segue. Em Cascais tem ainda inúmeras histórias de reis e rainhas que escolhiam a região para se refugiar, povoando ali a vila com nobres palacetes e edifícios senhoriais. No presente, hoje em dia, é possível encontrar belíssimos edifícios recuperados, restaurados, que mantêm o charme e a elegância de outrora.
1: Além de um destino turístico, muitos brasileiros escolhem a região para morar em razão do seu clima ameno e ótima qualidade de vida.
0: Para você que deseja descobrir como é viver em Cascais, saiba que a cidade é perfeita para quem gosta de uma região mais tranquila, mas sem deixar de lado o agito de vez em quando.
1: Com uma atmosfera mais pacata, a cidade oferece uma excelente estrutura, ótimas escolas e serviços públicos de qualidade, sendo inclusive uma das zonas mais desenvolvidas do país. Outra vantagem é a proximidade com Lisboa.
0: O custo de vida em Cascais é considerado mais baixo do que o de grandes cidades como Lisboa ou Porto, mas também é maior do que outras cidades pequenas.
1: Considerando os gastos essenciais como aluguel, transporte, alimentação, lazer, entre outros, o custo de vida mensal aqui na cidade fica a partir de 1.800 euros.
0: Cada canto tem uma história, cada viagem tem uma música. Aumenta o som na Conecta FM. Justin Bieber, Love Yourself. All that's

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1: Canto de todos os cantos, o nosso programa de viagens. Cascais, Portugal. Clima ameno com temperaturas que podem variar entre 10 a 25 graus ao longo do ano. O verão entre junho e setembro é considerado morno, seco e com pouca incidência de chuvas.
2: As temperaturas nesse período ficam em torno de 28 graus, o que acaba atraindo turistas de todas as partes da Europa e também do mundo todo. Se você quer curtir as praias da cidade, essa é a melhor época para turistar, com certeza.
1: Já o inverno é considerado leve, com temperaturas que ficam em torno de 10 graus. Mas não pense que nesse período não dá para conhecer a cidade de Cascais, não. Em dias frios, o tour histórico pela região é uma boa pedida. E na culinária, Gi, me conta.
2: Olha, Mônica, aqui em Cascais, os pratos típicos são frutos do mar, peixes e mariscos frescos, como sardinha, carapau, o robalo, polvo, que delícia, percevês, ameijoas e o famoso arroz de marisco, que são indispensáveis aqui na região. Mas tem também os famosos bacalhau a Dom Carlos, que é uma versão do bacalhau à Brás e as caldeiras, que são aqueles ensopados de peixe ou de marisco super tradicionais na cozinha piscatória.
1: É, cada lugar tem seu sabor, cada sabor tem uma história e cada história tem uma música. E aqui você ouve Calvin Harris, My Way. 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

0: Cascais, em Portugal, é uma ótima opção para escapar da cidade e entrar em contato com a natureza. A charmosa enseada é repleta de palacetes e praias e vem conquistando turistas do mundo todo, que muitas vezes acabam se mudando para cá.
1: O povo de Cascais é geralmente muito acolhedor, amigável e hospitaleiro. Por ser uma região com forte vocação turística e uma grande comunidade internacional, os moradores locais estão totalmente habituados a receber estrangeiros e costumam ser prestativos e muito simpáticos.
0: Existe uma facilidade com o idioma, né? A maioria da população local e os profissionais de serviços falam inglês fluentemente, facilitando a comunicação diária.
1: A cidade mistura o charme tradicional português de uma antiga vila de pescadores com um ambiente global e moderno, tornando o ambiente aberto a novas culturas. E encerramos a nossa viagem por Cascais, levando na bagagem histórias, sabores e música. Alex Aaron com Ordinary. 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

0: chegamos em Fátima, cidade portuguesa, famosa no mundo todo como um dos maiores centros de peregrinação cristã. O principal ponto de interesse é o Santuário de Fátima, que recebe cerca de 6 milhões de visitantes todos os anos.
1: Outros locais sagrados incluem a Basílica de Nossa Senhora do Rosário, com seus anjos dourados, e a moderna Igreja da Santíssima Trindade. O Museu de Arte Sacra e Etnologia exibe artefatos religiosos.
0: Ao entrar na esplanada de 1 quilômetro de comprimento do Santuário de Nossa Senhora de Fátima, em Portugal, o clima é sempre de oração. Peregrinos avançam de joelhos por uma trilha de mármore de 132 metros até a Capelinha das Aparições. Outros acendem velas, outros rezam devotamente diante da imagem da santa.
1: Além do espírito de recolhimento, a diversidade salta aos olhos. Há brasileiros, poloneses, espanhóis, italianos, coreanos, indonésios, enfim. E a pluralidade de idiomas não os impede de rezar juntos, seja nas missas ou nos horários de recitação do rosário.
0: O motivo da atração pelo local são os relatos das aparições da Virgem Maria em 1917. Há 3 crianças, Lúcia, Francisco e Jacinta, de 10, 9 e 6 anos, respectivamente.
1: Desde então, Fátima se tornou um centro de peregrinação em que as pessoas dos 5 continentes vêm rezar, pedir a intercessão da Virgem Maria para alcançar uma graça de Deus, agradecer milagres ou buscar o sentido da vida.
0: O local não é frequentado apenas por católicos, não. E é possível encontrar pessoas de diversas crenças, atraídas pela mensagem de Fátima. Só em 2025, 6 milhões e meio de peregrinos visitaram o santuário de 84 países.
1: Fé que transforma e música que emociona. Bruno Mars.

0: E continuamos turistando por aqui, por Portugal. A melhor época para vir aqui para Fátima é durante a primavera, entre abril e maio. E o outono também é legal, setembro e outubro, quando o clima é ameno e tem menos multidão.
1: Em Fátima, a locomoção é simples e adaptada às necessidades dos peregrinos e turistas. A área central onde se localiza o santuário pode ser facilmente explorada a pé, uma vez que as distâncias entre os principais pontos de interesse são bem curtas.
0: Para quem chega de ônibus ou trem, sempre tem táxi ou algum serviço de transfer disponíveis para facilitar o acesso à hospedagem e também aos locais de visitação.
1: Além disso, a cidade oferece estacionamento. Mas em épocas de maior afluência, pode ser necessário procurar vagas com antecedência. A utilização de bicicletas também é uma opção agradável para explorar a área, usufruindo da tranquilidade e a beleza da região.
0: A moeda oficial em Portugal é o euro, mas cartões de crédito e débito são amplamente aceitos. Mas é sempre recomendável também ter algum dinheiro em espécie para pequenas compras, para fazer o supermercado local ou para comprar em estabelecimentos menores. Verifique as taxas de câmbio antes da viagem e considere utilizar um cartão de débito internacional para evitar as taxas elevadas.
1: Fátima é um local religioso, então é importante vestir-se de forma respeitosa. Opte por roupas confortáveis e modestas, cobrindo os ombros e joelhos ao entrar nos santuários. Leve em consideração a época do ano no verão. Roupas leves e frescas são ideais. Já no inverno, prepare-se para um frio com casacos e agasalhos.
0: Reserve a sua acomodação com antecedência, gente, especialmente se planeja visitar durante eventos religiosos importantes. Fátima oferece uma variedade de opções, desde hotéis e pousadas até apartamentos e casas de hospedagem.
1: Considere a localização, pois a proximidade ao santuário pode ser vantajosa para facilitar os deslocamentos. A cidade de Fátima é relativamente pequena e pode ser facilmente explorada a pé, especialmente a área do santuário.
0: Destinos que encantam e músicas que nos fazem viajar. The Weeknd, Blinding Lights.

0: Para visitar Fátima, em Portugal, brasileiros não precisam de vistos de turista para estadias de até 90 dias. Seu passaporte deve estar válido por pelo menos 3 meses.
1: Tenha em mãos o seu passaporte válido. A passagem aérea de ida e volta e comprovante de hospedagem também. Reúna documentos que possam comprovar a sua condição financeira, como extratos bancários recentes e especialmente se solicitado pelas autoridades de imigração.
0: Prepare também uma carta convite emitida por um residente local, caso esteja se hospedando em sua casa. Considere levar cópias digitais e físicas de todos os documentos importantes.
1: É altamente recomendável contratar um seguro viagem que cubra despesas médicas, hospitalares e repatriação. Portugal possui um sistema de saúde de qualidade, mas o seguro proporciona maior tranquilidade em casos de emergência. Verifique se o seu seguro cobre atividades específicas que você pretende realizar, como caminhadas ou participação em eventos religiosos.
0: Os principais meios de pagamento são dinheiro, cartões de crédito e débito e transferências bancárias. A maioria dos estacionamentos aceita cartões, mas leve algum dinheiro em espécie para pequenas compras ou locais que possam não aceitar cartões. E prepare-se para taxas de câmbio e possíveis tarifas ao usar cartões no exterior.
1: Não se esqueça de informar ao seu banco sobre a sua viagem, assim evita bloqueios nos cartões de crédito. Sempre carregue um adaptador de tomada, porque as tomadas em Portugal são do tipo C, ou seja, de 2 pinos redondos. Considere também se informar sobre as opções de transporte em Fátima, sobre os táxis e ônibus, para facilitar o seu deslocamento pela cidade e também pela região.
0: Chegamos ao fim, foi uma alegria ter você conosco nessa viagem. Esperamos que tenha apreciado cada história, cada paisagem, cada música e cada canto dos lugares que visitamos.
1: Muito obrigada, Mônica. Valeu, ouvintes. E até a próxima viagem no Canto de Todos os Cantos pela Conecta FM.
0: E para fechar, Dua Lipa. Valeu, Gi. Beijos. Valeu, ouvintes.

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1: 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Boa noite. Estamos chegando por aqui com Madrugada Conecta até às 7 horas da manhã. Para cada momento, uma música especial e a sua madrugada merece o melhor. Hoje, terça-feira, com uma cara de segunda, 8 de setembro de 2026, Mônica Braga até às 7 da manhã. Começamos com Will to Power, Baby Love Your Way.

The House Martins, build os melhores ouvintes na melhor sintonia. Toni Braxton, How Could the Angel Break My Heart? Música de qualidade, Conecta FM.

0: Conect FM, sempre as melhores músicas e a madrugada fica muito melhor. The Stylistics com Give a Little Love for Love. Você curtiu ainda The Jets, You Got It All. Tá curtindo? Então se prepare, porque até às 7 da manhã tem muito mais pra você.
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0: Play no que importa, play na Conect FM, madrugada gostosa e seguimos em mais uma hora. Hurt These Dreams é mais uma que você curte aqui.

Daí o som de Jim Croce com I Gotta Mame. Na sequência tem Kenny Loggins com Meet Me Halfway, do filme Falcão, o Campeão dos Campeões. Os melhores ouvintes estão aqui na Conecta FM.

0: Conecta FM não dá para desligar, é uma melhor que a outra. Willie Nelson, Always on My Mind, e ainda Shania Twain com From This Moment On. Qualidade, muito mais músicas para você. Continue com a gente.
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0: Conecta FM, a trilha sonora do seu coração, toca aqui na madrugada. 8 de setembro de 2026, uma especial terça-feira, Mônica Braga até às 7 horas da manhã, abrindo mais uma hora com Stevie Wonder, Lately.

Muito mais músicas para você e a Conecta FM, uma rádio diferenciada. Você curtindo Diane Warwick, agora tem Dire Straits com I Worry.

0: Madrugada Especial, Dino Vanelli, Live Inside Myself. E você curtiu ainda Blake Shelton com Home. Muito mais pra você, já já eu continuo.
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0: E aí, tá curtindo? É o melhor som da sua madrugada. Por aqui só as melhores, seguimos com Amber Gervais Classic.

Conect FM, os melhores ouvintes, a melhor madrugada, comunicação de qualidade, hein? Alice Brothers Forever. Agora é a vez de Atlantic Star com Always.

Quanta música, hein? As melhores, saudades, sucesso, tudo você ouve aqui no Madrugada Conecta. Stephen Bishop com It Might Be You e ainda Starship com Sarah. Já tem mais.

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7: Conecta FM, qualidade incomparável. Indiscutivelmente, só as melhores rolam aqui. Vamos juntos? Brett, Eve.

0: Tá aí Brenda Kistar com a Still Believe. Muita música na sua madrugada.
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0: Captain Antenail do Death to Me One More Time. Tem música, tem informação e muito carinho no ar.
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1: Vocês já ouviram falar em lente de contato dental? Este procedimento odontológico está muito em alta e, embora os resultados obtidos sejam eficazes e seguros, é necessário que haja uma indicação criteriosa, já que é um procedimento irreversível. A lente de contato dental, que recebe esse nome por ser muito semelhante à lente de contato ocular, é um laminado extra fino que recobre a parte visível do dente, assim como a faceta convencional. O que difere as duas é justamente a espessura da lâmina e, portanto, o desgaste feito na estrutura dental, que é bem menor. A lente de contato dental é indicada para dentes levemente desalinhados, pequenas correções de cor e forma, textura e volume, os quais não foram resolvidos por outros tratamentos. Meu nome é Adriana Junqueira, professora da São Leopoldo Mandique, CRO 95478.
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8: 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Frequência certa, Conecta FM, indo sempre ao encontro do seu bom gosto musical. Bom dia, você já amanhecendo ao som da Conecta, é sempre um prazer ter você aqui. Uma ótima terça-feira, um dia de muitas realizações. Michael Bolton abre o programa com How Am I Supposed to Live Without You? Eu sou Mônica Braga, bom dia.

0: pega o som gostoso de Mike Fleetwood com You Weren't In Love.
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0: Conecta FM, os melhores ouvintes, uma rádio que as outras rádios também gostam de ouvir. Agora tem Nica Costa, Midnight.

0: Você curtindo Bare Melon com Chips e Barbra Streisand, Woman in Love. É assim, Conecta FM, tudo que você ama ouvir.
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2: Já estamos de volta, a preferida 24 horas no ar. Seguimos com Barry White, Just the Way You Are.

Billy Idol, Eyes e Delta Face. Obrigado pela companhia. Tenham todos uma ótima terça-feira. E a gente se encontra durante a programação. Finalizamos com Billy Ocean, Sandeli. Valeu.

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2: O clareamento dental é um tratamento estético, conservador, realizado com substâncias químicas que modificam a cor dos dentes. Como todo procedimento, o clareamento dental deve ser realizado com a técnica correta. Há duas possibilidades, fazer em casa ou no consultório, mas as duas técnicas sempre precisam de supervisão de um cirurgião dentista. Antes de iniciar o tratamento clareador, é muito importante a realização do exame clínico e radiográfico. É importante evitar alimentos e bebidas que possuem corantes, como café, a beterraba, o vinho tinto, os sucos ácidos e os refrigerantes. O clareamento é contraindicado para pacientes com cárie, má higiene bucal, menores de 15 anos e grávidas. O principal benefício do clareamento dental é resgatar a autoestima do paciente. Meu nome é Adriana Junqueira, professora da São Leopoldo Mandique, CRO 95478.
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5: de
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5: Nacional do Trânsito.
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7: Eu sou Jaqueline
5: Bolo.
8: Eu sou Gabriela Rando. Essas são as principais notícias desta manhã.
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9: Crise no STF domina discursos no 7 de setembro.
10: Ministro Edson Fachin espera manifestações de Moraes e Mendonça até esta sexta-feira.
9: Donald Trump sugere trocar o nome do Novo México para Nova América.
10: E no esporte, no GP da Itália, Antonelli vence e quebra o jejum italiano.
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10: O 7 de setembro desse ano foi marcado por manifestações políticas em várias capitais, com os principais candidatos à presidência aproveitando a data para reforçar os seus discursos de olho nas eleições de outubro. Em São Paulo, o senador Flávio Bolsonaro reuniu cerca de 28.500 pessoas na Avenida Paulista, segundo uma estimativa feita pela USP e pelo SEBRAP. O ato foi marcado por críticas ao ministro Alexandre de Moraes e também ao presidente do Senado, Davi Alcolumbre. Flávio e seus aliados defenderam o impeachment de Moraes e cobraram uma postura mais firme de Alcolumbre.
9: Já o presidente Lula participou do desfile oficial em Brasília ao lado dos chefes dos outros poderes. O discurso do governo foi focado na soberania nacional e na união entre as instituições, principalmente diante das recentes desavenças com os Estados Unidos. Outros candidatos também aproveitaram a data para se posicionar. Romeu Zema e Renan Santos fizeram atos em São Paulo com críticas ao Supremo. Augusto Cury participou de uma caminhada no Rio de Janeiro e defendeu a independência do STF. Já Ronaldo Caiado acompanhou o desfile em Goiânia e criticou Lula.
10: E a nova pesquisa Quest mostra Lula na liderança do primeiro turno, com 36% das intenções de voto. Flávio Bolsonaro aparece em segundo, com 29%. Augusto Cury tem 8%, enquanto Renan Santos e Ronaldo Caiado aparecem com 3% cada. Num segundo turno entre Lula e Flávio Bolsonaro, os dois marcam 41%. A pesquisa ouviu 2.004 pessoas entre os dias 3 e 6 de setembro.
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3: O trânsito segue complicado para o motorista que utiliza a rodovia Anhanguera no sentido São Paulo, na altura de Sumaré. Neste trecho, a velocidade média é de apenas 33 km por hora. Em Campinas, o movimento também é intenso. A rodovia Jornalista Francisco Aguirre Proença e a Santos Dumont apresentam um tráfego moderado e exigem atenção redobrada dos motoristas. Ainda na região, a rodovia Professor Zeferino Vaz, na altura de Paulínia, registra lentidão nesta manhã. Já na altura de Arara, o trânsito também é intenso na rodovia Armando Salles de Oliveira, com velocidade média de 23 km por hora.
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10: E lidando com um clima tenso no STF, o ministro Edson Fachin deu até sexta-feira para Alexandre de Moraes e André Mendonça se explicarem. E com a resposta dos dois em mãos, ele deve bater o martelo e definir como fica essa situação toda no tribunal.
6: O presidente do Supremo Tribunal Federal, ministro Edson Fachin, aguarda explicações dos ministros Alexandre de Moraes e André Mendonça para decidir como será conduzida a crise interna que envolve os dois integrantes da corte. O prazo de 5 dias para as manifestações termina na próxima sexta-feira, dia 11. Fachin poderá levar o caso ao plenário do Supremo em sessão pública ou reservada, ou convocar uma reunião com os demais ministros para discutir os próximos passos. A crise se agravou depois que Mendonça liberou para julgamento um relatório da Polícia Federal que aponta uma relação de proximidade entre Moraes e Daniel Vorcaro, ex-dono do Banco Master, investigado por suspeitas de fraudes financeiras bilionárias e corrupção. Em resposta, Moraes pediu que Mendonça seja investigado por abuso de autoridade, improbidade administrativa e crime de responsabilidade. O ministro apresentou um relatório de inteligência da Polícia Federal que levanta a hipótese de direcionamento das investigações do caso Master para atingir adversários políticos. O documento, porém, não tem assinatura e traz a ressalva de que as informações são conjecturas sem valor probatório. Também está em análise um pedido do Procurador-Geral da República, Paulo Gonê, para anular o relatório da Polícia Federal. Segundo Gonê, a investigação envolvendo um ministro do Supremo deveria ter sido autorizada pelo plenário. O próprio Procurador-Geral é citado no relatório por possíveis ligações com Vorcaro. Fachin concentrou em um único processo os pedidos e documentos relacionados ao conflito. O regimento do Supremo estabelece que cabe ao plenário processar e julgar os próprios ministros, mas não define detalhadamente como deve ser conduzida uma situação como essa. Por isso, a decisão de Fachin é aguardada como um passo importante para definir os rumos da crise. Com informações da Agência Brasil, da Rádio Nacional em Brasília, Pedro Lacerda.
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11: Oi, ouvintes. As instituições são mais importantes do que os homens que circunstancialmente ocupam seus cargos. E poucas instituições enfrentaram tantas tempestades quanto o Supremo Tribunal Federal. Desde a República Velha, o Brasil passou por crises políticas, revoluções, golpes, rupturas institucionais e o Supremo sobreviveu. Em 1930, a Revolução derrubou a ordem da Primeira República e colocou Getúlio Vargas no poder. Em 1937, ele implantou o Estado Novo e fechou o Congresso. Em 1964, veio o golpe militar, seguido pelos atos institucionais, pelo AI-5, pela restrição de direitos e até pelo afastamento de ministros do próprio Supremo. Depois veio a redemocratização e, desde a Constituição de 88, o país enfrentou hiperinflação, impeachment de presidentes, grandes escândalos de corrupção, crises econômicas e uma crescente divisão política do país. E o Supremo sempre esteve lá. Em 8 de janeiro de 23, as sedes dos três poderes foram invadidas e depredadas. Mais uma vez, a democracia brasileira foi colocada à prova. O STF encabeçou a resistência contra aquela tentativa de golpe e sobreviveu como o maior pilar dos três poderes, porque a Constituição precisa ser maior do que as circunstâncias, maior do que as disputas políticas e, principalmente, maior do que seus próprios integrantes. 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O que não pode acontecer é transformar divergências envolvendo pessoas em uma crise contra a própria instituição. Os ministros passam, mandatos terminam, presidentes mudam e as maiorias políticas acabam desaparecendo. O Supremo vai permanecer. E uma democracia madura precisa preservar justamente essa permanência. Por isso, neste momento, é preciso defender o Supremo e defender a Constituição. O resto é espuma.
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3: Já já tem giro de notícias, mas antes tem aquele giro pela previsão do tempo. Bom dia, Regiane.
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13: Oi, Jaque. Oi, Gabi. Bom dia. Bom dia aos ouvintes da Conecta. Olha, nessa terça-feira o tempo deve ficar mais quente e seco em boa parte do estado de São Paulo, tá? Comparado ao final de semana, já que a chance de chuva é pequena na maior parte das regiões. Em Mogi Mirim, o sol aparece entre muitas nuvens com períodos de céu nublado. À noite, a nebulosidade continua. As temperaturas ficam entre 14 e 24 graus. Em Marília, o cenário é parecido, sol entre muitas nuvens durante o dia e céu mais encoberto à noite. A mínima é de 14 e a máxima chega aos 26 graus. Em Campinas e Sumaré, tem previsão de pancadas de chuva pela manhã. À tarde, as nuvens aumentam, mas à noite o tempo fica firme. E em São José do Rio Pardo, não deve chover. A temperatura varia entre 15 e 24 graus. Regiane Toselli para o Jornal Manhã Conecta.
10: 7 horas, 37 minutos e você confere notícias da sua região.
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10: O cantor Gustavo Perissoto de Oliveira, que é o motorista que atropelou e matou um menino de 6 anos em Ribeirão Preto, confessou ao Ministério Público que fugiu do local do acidente sem prestar socorro. Quem tem mais detalhes desse caso é Flávio Paradella.
14: O atropelamento aconteceu no dia 1º de janeiro, em Bonfim Paulista. Segundo as investigações, Gustavo dirigia 68 km por hora em uma via, onde o limite era de 40. Ele perdeu o controle do veículo, invadiu o acostamento e atingiu Guilherme da Silva Maia e a mãe dele. A criança foi socorrida em estado grave, mas morreu 3 dias depois. A mãe ficou internada por 19 dias e recebeu alta. Com a confissão, foi firmado um acordo de não persecução penal. Gustavo terá que pagar cerca de R$ 243 mil à família da vítima, além de ficar 1 ano e 7 meses com a carteira de habilitação suspensa e prestar serviços à comunidade. Se cumprir todas as condições do acordo, a punição será extinta. Caso descumpra alguma das obrigações, o acordo poderá ser cancelado, dando continuidade ao processo criminal. Da Conecta em Ribeirão Preto, Flávio Paradella.
3: Um ataque cibernético desviou cerca de R$ 19 milhões das contas do Sismetro, o consórcio intermunicipal de saúde da região metropolitana de Campinas. E quem tem as informações sobre isso é Baltazar Júnior.
15: O crime aconteceu no dia 22 de julho, quando os criminosos fizeram várias transferências para contas em diferentes estados. O consórcio avisou a Caixa Econômica Federal e contestou as operações. Até agora, mais de R$ 7 milhões já foram recuperados. O caso está sendo investigado pela Polícia Civil. 2 computadores usados nas movimentações financeiras foram apreendidos e vão passar por perícia. Um detalhe chama a atenção. Enquanto o consórcio informa um prejuízo de cerca de R$ 19 milhões, o boletim de ocorrência registra um valor ainda maior, de aproximadamente R$ 22 milhões. Os municípios que fazem parte do consórcio foram informados sobre o ataque durante uma reunião realizada em agosto. O Sismetro reúne 33 cidades e atua justamente para reforçar os serviços públicos de saúde. Apesar do ataque, a entidade afirma que nenhum serviço de saúde ou compromisso financeiro foi prejudicado. De Campinas, Baltazar Júnior.
10: E o Ministério Público investiga um esquema de corrupção e lavagem de dinheiro envolvendo a liberação de créditos de ICMS para grandes empresas. E parte dessa investigação passa por Piracicaba. Quem conta é Mônica Braga.
16: 2 homens foram presos na última semana. O ex-diretor da Fazenda de São Paulo, André Vaz, e o advogado João André Butino de Moraes. Segundo o MP, empresas pagariam propina para conseguir acelerar a liberação desses créditos. Em alguns casos, o valor da propina chegaria a 10% do dinheiro que as empresas tinham para receber. Em Piracicaba, os investigadores encontraram movimentações milionárias entre escritórios ligados aos dois presos. Em um dos casos, um imóvel avaliado em R$ 141 mil teria sido declarado por R$ 620 mil. Para o MP, diferenças como essa podem indicar uma tentativa de esconder ou lavar dinheiro. As investigações também apontam transferências para o cunhado de Vaz, que é advogado e tem escritório em Piracicaba. Um dos investigados teria confessado ter recebido mais de R$ 13.600.000 em propina nos últimos 4 anos. A Secretaria da Fazenda diz que já afastou e demitiu servidores envolvidos. Com informações da Conecta FM em Araras, Mônica Braga.
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10: A seguir, Anvisa autoriza a importação de medicamento experimental para Lito Souza. E entenda mais sobre a doença que afetou o influenciador em uma entrevista com o Dr. Gustavo Alves.
3: E nem Mato Grosso se prepara para mais uma turnê.
10: Agora 7:42.
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1: Quinze para as oito.
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1: O preço do petróleo voltou a se aproximar dos $100 por barril nessa segunda-feira. Em Londres, o barril fechou cotado a $97.31, depois de um novo ataque de rebeldes hutis a uma refinaria da Aramco, na Arábia Saudita. A refinaria atacada tem capacidade para processar cerca de 400 mil barris de petróleo por dia e fica perto da fronteira com o Iêmen. A região ganhou ainda mais importância depois que o Estreito de Hormuz ficou mais perigoso para navegação por causa do conflito envolvendo Estados Unidos, Israel e Irã.
3: O mercado, por enquanto, reagiu com cautela. Como as bolsas americanas estavam fechadas pelo feriado do Dia do Trabalho, ainda não dá para saber se o preço do petróleo vai subir mais quando os mercados dos Estados Unidos reabrirem. E o impacto já aparece na gasolina americana. O preço médio chegou a cerca de $4.03 por galão, o maior valor para esta época do ano desde 2012.
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1: Bom, o dólar fechou a última sessão de negociações em alta de 0,5%, a R$5,12. E a valorização veio depois da divulgação dos novos dados do mercado de trabalho dos Estados Unidos. O chamado payroll mostrou a criação de 162 mil vagas, bem acima das 53 mil esperadas pelo mercado. E o resultado aumentou a preocupação com a inflação e com a possibilidade de juros mais altos nos Estados Unidos. Já o euro terminou o dia cotado a R$5,95. No mercado de ações, o índice Bovespa se manteve igual, operando aos 185.147 pontos.
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3: A Islândia convocou o embaixador dos Estados Unidos depois de Donald Trump publicou nas redes sociais um mapa mostrando a Islândia, o Canadá, a Groenlândia, o México e outros territórios cobertos pela bandeira americana identificados como parte dos Estados Unidos. O governo islandês considerou a publicação inadequada e pediu explicações. A imagem foi divulgada por Trump sem nenhuma explicação. O episódio acontece em meio às antigas declarações do presidente americano sobre a possibilidade de os Estados Unidos comprarem a Groenlândia, um território que pertence à Dinamarca.
1: E Trump também voltou a provocar com respostas de mudanças de nomes. Recentemente sugeriu que o estado do Novo México passasse a se chamar Nova América. A governadora do estado rejeitou a ideia e afirmou que o nome não está em discussão. Nos últimos meses, Trump também defendeu chamar o Golfo do México de Golfo da América e chegou a sugerir, em tom que depois tratou como brincadeira, o nome de Estreito Trump para o Estreito de Hormuz.
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4: Hoje vou falar de uma das figuras mais relevantes da cultura brasileira que foi esquecida por nós nas brumas do tempo. Trata-se do baiano Ernesto Carneiro Ribeiro, que nasceu em 1839 na ilha de Taparica, na Baía de Todos os Santos. De origem humilde, negro, com pais negros, começou a estudar latim aos 12 anos. Transferindo-se para Salvador, estudou no Liceu Provincial e, em 1858, aos 22 anos, foi aprovado na Faculdade de Medicina da Bahia, onde se formou 6 anos depois. Ainda quando estudava medicina, lecionava francês e inglês no ginásio baiano. Depois de formado, além de exercer a medicina, passou a dar aulas no Liceu Provincial. Nessa escola, lecionou, além de inglês e francês, história do Brasil, botânica, filosofia e literatura. Em 1873, fundou o Ginásio Baiano, onde foi professor de Rui Barbosa e Castro Alves. E mais à frente, fundou também o Ginásio Carneiro Ribeiro. Em 1877, foi aprovado em concurso para a cadeia de psiquiatria na Faculdade de Medicina e em 1919 passou a ser membro fundador da Academia Baiana de Letras. Nas horas vagas, que deviam ser muito poucas, gostava de estudar gramática e estava antenado nos mais recentes estudos de gramática comparada vigentes na Europa naquele momento. Entre os vários livros que escreveu, se destacam os Serões Gramaticais, ou Nova Gramática Portuguesa, em que defendia o uso do português brasileiro. Infelizmente, esse grande homem ficou conhecido apenas pela revisão que fez em 1902 do Código Civil, escrito pelo seu ex-aluno Clóvis Bevilacqua, o que o levou a uma polêmica com Rio Barbosa, também seu aluno, com direito à réplica e tréplica. Na vida pessoal, casou-se aos 33 anos com Maria Francisca Ribeiro e teve 5 filhos. Faleceu com 81 anos em 1920. É uma pena que tão pouca gente conheça a sua história. Sou Antônio Soares Abreu, pesquisador em cognição e linguagem e professor do Grupo Mandic.
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3: Passado, o piloto e influenciador Lito Souza, do canal Aviões e Música, revelou que foi diagnosticado com a doença de Creutzfeldt-Jakob, uma condição rara, degenerativa e até o momento sem cura. A doença afeta o cérebro e pode evoluir rapidamente, causando alterações na memória, na fala, na visão e nos movimentos. No caso de Lito, o quadro avançou em pouco tempo e agora a família busca alternativas experimentais e tenta conseguir uma vaga em estudos internacionais.
1: Mas afinal, o que é essa doença e por que ela é tão rara? Nós conversamos com o Dr. Gustavo Alves, que é doutor em biotecnologia, que explicou como a doença de Creutzfeldt-Jakob age no organismo e por que ela pode evoluir de forma tão rápida. Vamos acompanhar a entrevista.
5: Olá, doutor, seja muito bem-vindo mais uma vez.
6: Tudo bem?
5: Tudo ótimo. Bom, vamos começar respondendo justamente essa questão. O que é a doença Creutzfeldt-Jakob? Por que ela é considerada tão rara assim?
6: Bom, ela é uma doença... Primeiro, ela é uma doença rara porque ela afeta uma quantidade de pessoas muito pequena. Para você ter uma ideia, como ela é uma demência, se a gente pensar que 1 em cada 3 idosos vai ter demência... A Creutzfeldt-Jakob, ela afeta menos de 1% desses idosos, desses 1 em cada 3. Então, nós estamos falando de uma população, assim, muito pequena. E ela é uma doença que ela é provocada por uma formação alterada de uma proteína. A gente fala isso na biologia molecular, uma proteína mal dobrada, vamos dizer assim, um português mais claro. É uma proteína que foi mal formada e essa característica dessa proteína... ela leva a um processo neurodegenerativo, que é o que a gente chama, que é o prion, né? Que é uma proteína de formação normal, chama prion.
5: E quais são os primeiros sintomas? O que que a pessoa pode identificar aí que pode levantar a suspeita de que ela possa estar com essa doença?
6: Os primeiros sintomas, eles são muito semelhantes a sintomas de outras doenças neurodegenerativas, mas que eles evoluem muito rapidamente. Então, por exemplo, a questão cognitiva, que é tão comum em Alzheimer, em Creutzfeldt-Jakob, ela também vai afetar, mas ela não é algo que vai aparecer logo de cara. Geralmente, o paciente com essa doença, ele vai apresentar algum tipo de incoordenação motora, que a gente chama, na medicina eles falam ataxia, né? Ele pode apresentar alguns distúrbios visuais, a visão pode ficar prejudicada, vai ter uma redução da atividade da visão, uma dificuldade de reconhecer objetos, né? E alterações de comportamento também, alterações do tipo quase que um sintoma depressivo ou uma alteração do humor. Isso pode ter oscilações, vamos colocar assim, oscilações do humor, é o quadro mais comum.
5: E o diagnóstico, ele é difícil de ser feito, né? Como é feito o diagnóstico?
6: Ele é difícil. Assim, a gente tem alguns exames. Tem uma proteína que ela chama 14-3-3. Ela não é exatamente uma proteína que vai dizer se a pessoa tem Creutzfeldt-Jakob ou não. Mas ela é uma proteína. Inclusive, ela pode ser achada até em pessoas que tenham tido encefalite, que tenham tido em alguns tipos de AVC, mas ela é um apoio no diagnóstico. Juntamente com isso, tem alguns exames de ressonância magnética, algumas posições na ressonância, tem o eletroencefalograma e a própria análise do líquor. E aí existem outros exames complementares, que olhar uma proteína chamada TAU, TAU, mas assim, em suma, é a imagem, a ressonância, com os tipos específicos de ressonância, o eletroencefalograma e essa proteína 1433 e o exame do líquor.
5: Tem algum fator específico que pode causar essa doença, que pode ajudar ela a se desenvolver ou não?
6: É, assim, a forma mais comum dessa doença, que corresponde a quase 85%, ela não tem um fator causador, né? Se a gente pensar, tem uma alteração dessa proteína que é a doença espongiforme, que a gente chama de doença da vaca louca, que aí assim ela tem um fator contaminante externo, mas ela corresponde a uma parcela muito pequena. Mas a forma mais comum, ela não tem uma questão assim que a gente possa hoje identificar como a que deu início, né? Ou a que provocou a doença.
5: Por fim, tem algum tratamento para essa doença? Qual a expectativa para quem adquire?
6: Então, Jaqueline, infelizmente, a progressão dessa doença é muito rápida. Ela em até um ano ela pode levar a óbito. E assim, considerando que ela tenha sido identificada numa fase inicial, porque às vezes ela pode se confundir com outras coisas e a pessoa demora, se ela não estiver próxima de um centro que tem essa tecnologia, ela vai demorar para identificar. Então, o tratamento hoje é sintomático, é tratar a questão de comportamento com drogas, sei lá, antipsicóticas, por exemplo, que são muito usadas. As mioclonias, que é um outro sintoma que eu acabei não citando, que é comum que a pessoa tenha, uma espécie de tremor, de convulsão, e que podem ser tratadas com medicamentos específicos para isso, mas fora disso a gente não tem nenhum tratamento que reverta a doença ou que, por exemplo, atrase o avanço da doença.
5: Doutor, muito obrigada mais uma vez por aceitar nosso convite e até a próxima.
6: Até mais, obrigado.
1: E uma boa notícia sobre isso é que a Anvisa autorizou a importação e o uso de um medicamento experimental para o Lito. A esposa dele, Mila Seidel, disse que o medicamento pode chegar ao Brasil em até 9 dias.
3: Reforçando que no Brasil o tratamento para a doença pode ser feito em São Paulo, no Centro Especializado IPQ do Hospital das Clínicas da USP. E no Rio de Janeiro, a principal opção é o Instituto Estadual do Cérebro Paulo Niemeyer ou o Hospital Universitário Clementino Fraga Filho, da UFRJ.
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8: Bom dia, amigos. Vitória da Bahia e Grêmio se enfrentaram no feriado de 7 de setembro. O jogo foi no Barradão, em Salvador, e terminou com 1-0 para a equipe baiana, resultado que coloca o Grêmio de Porto Alegre mais próximo da zona de rebaixamento. Completada a rodada 26, vamos dar uma repassada nos resultados do fim de semana para você que deu aquele merecido clique no feriadão e ficou alheio a tudo. No sábado, Bragantino 2, Bahia 3, São Paulo 2, Atlético Mineiro 0, Fluminense 1, Vasco 0. No domingo, Coritiba 1, Mirassol 2, Cruzeiro 3, Atlético Paranaense 1, Inter 2, Santos 3, Corinthians 1, Chapecoense 2, Clube do Remo 0, Flamengo 1, Palmeiras 0, Botafogo também 0. O Palmeiras perdeu a liderança após 19 rodadas na ponta, caindo para a segunda posição com 53 pontos. O Flamengo, novo líder, tem 54. Pela Série B, a Ponte Preta perdeu em casa para o São Bernardo por 2-0, diante de 934 testemunhas, e completou 20 rodadas consecutivas sem vencer e se isolou com o maior jejum da história da segunda divisão do brasileiro. E também é o time com mais derrotas no ano entre todos das quatro divisões nacionais. Na fase de grupos da Série C, Brusque, Maringá, Santa Cruz venceram. A Inter de Limeira empatou com a Ferroviária 3-3. Na Fórmula 1, Kimi Antonelli tornou-se o primeiro italiano a ganhar em Monza desde Ludovico Scarfiotti em 1966. No domingo, Antonelli largou na 19ª posição, mas fez uma prova incrível de recuperação, uma prova de campeão, e conquistou sua 7ª vitória na temporada, chegando a 267 pontos, 66 pontos à frente do segundo colocado, seu companheiro na Mercedes, George Russell. Próxima etapa será o GP da Espanha no próximo domingo. E hoje tem Copas Continentais. Pela Libertadores no Rio, às 19h, Fluminense e Platense. Na Copa Sul-Americana, dois times brasileiros têm compromissos fora de casa. Em Bogotá, o Vasco enfrentará o Santa Fé, 19h. O São Paulo joga em Buenos Aires, no estádio La Bombonera, com o Boca Juniors, às 21h. Um bom dia a todos e até amanhã.
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1: Nem Mato Grosso vai comemorar os 85 anos de um jeito bem especial, subindo aos palcos. O cantor anunciou uma nova turnê para 2027, chamado 85 anos de ousadia. E quem pensa que os shows serão uma despedida, pode ficar tranquilo. Ney fez questão de dizer que a ideia é justamente o contrário: celebrar uma carreira longa, marcada por sucessos, personalidade e muita ousadia. A identidade visual da turnê vai ficar por conta do fotógrafo americano Davi Lechepou, conhecido por trabalhos com grandes nomes da música internacional como Madonna. Ney será o primeiro artista brasileiro fotografado por ele. Lechepou contou que ficou impressionado depois de assistir a cinebiografia Homem com H.
3: Para os shows, Ney escolheu 10 visuais que se tornaram marcantes ao longo da carreira e que serão recriados especialmente para essa nova fase. A turnê já tem apresentações previstas em São Paulo, Curitiba, Recife, Belo Horizonte e Rio de Janeiro, além de outras cidades que ainda serão anunciadas. E para quem já quer garantir lugar nessa celebração, os ingressos estão à venda pela plataforma Eventim.
1: O Jornal Manhã Conecta fica por aqui. Você continua bem informado com notícias através da programação da Conecta FM e também pelas redes sociais.
3: E quem nos acompanha pelo rádio e aplicativo continua com a Gisele Bequinho e Start Conecta. Uma ótima terça-feira.

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6: Bom dia para você, excelente manhã de terça-feira, dia 8 de setembro. Tá começando o Start Conecta com uma trilha sonora incrível para embalar o seu dia. Por aqui você também fica bem informado, tem destaques do Brasil e do mundo. Eu sou Gisele Vequim e sigo com você até o meio-dia. Aumenta o volume. Mark Ronson e Miley Cyrus, Nothing Breaks Like a Heart.

0: ouvimos na sequência Savage Garden, Truly, Madly, Deeply, e também Elis Regina, Alô, Alô, Marciano e Rosaline, Snap. Esse é o Start Conecta, por aqui, música de qualidade de todos os tempos.
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12: 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Que delícia ter você por aqui. Bora curtir música de qualidade. Ted Swimmings.

0: Savannah.
1: Pentatonic, Savannah, também Information Society, Repetition e Donald Fagan. Esse é o Start Conecta. Por aqui, música de qualidade, informação na medida certa e muita alegria na sua manhã.
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3: 8:39.
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7: 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Seguimos ao vivo na Conecta FM. Lenny Kravitz,

0: Suddenly I See, da Kate Tunstall e também Hooverphonic, Mad About You. Esse é o Start Conecta. Muito bom dia pra você. Obrigada pela sintonia, obrigada pela preferência.
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2: Agora a gente se emociona com Dr. Hook e sua linda balada Sharing the Night Together. Lançada em 78, a música desenvolve uma melodia suave, letras românticas, capturando a essência do amor compartilhado. Então, deixe-se levar por essa serenata, celebre todos os seus momentos especiais.

0: Dr. Hook, Sharing the Night Together.
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13: 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Bom dia pra você. Aumenta o volume. Relaxa. Robin Tick, Lucky Star.

0: Ouvimos Jota Quest, você e também Ed Sheeran, Eyes Closed. Esse é o Start Conecta e por aqui, além de música de qualidade, você fica muito bem informado com a nossa equipe de jornalismo. Jaqueline Bonum, seja bem-vinda. Bom dia.
1: Oi, Gisele, bom dia. Começo trazendo uma notícia da política internacional. A extrema-direita alcançou um resultado histórico na Alemanha. A Alternativa para a Alemanha, conhecida como AfD, venceu a eleição estadual na Saxônia-Anhalt, no leste do país, com cerca de 44% dos votos. E o resultado é histórico, porque desde o fim da Segunda Guerra Mundial, nenhum partido de extrema-direita tinha chegado tão perto de governar um estado alemão. A AfD elegeu 39 dos 83 deputados do parlamento estadual. Para ter maioria e governar sozinha, precisaria de 42. Os outros partidos, por enquanto, rejeitam a possibilidade de formar uma coalizão. Daqui a pouco eu volto com mais notícias.
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3: Porto Ferreira agora tem uma lei que permite a criação do programa Adote uma Lixeira. A proposta é ampliar o número de lixeiras públicas na cidade com a participação de empresas, entidades e da população. Quem aderir ao programa poderá custear a compra, a instalação e a manutenção das lixeiras. Em troca, poderá divulgar a marca na própria lixeira. A ideia é facilitar o descarte do lixo, incentivar a reciclagem e reduzir os custos do município.
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16: Você tá ouvindo o Start Conecta, o melhor jeito de começar a sua manhã, com alegria e muita música. E a qualquer momento ali tem notícias do nosso jornalismo, viu? Aumenta esse volume, John Mayer, Carry Me Away.

0: Fail in Love, Labuche também, Jamiroquai, Seven Days in Sunny Dune. Esse é o Start Conecta. Uma excelente manhã pra você.
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2: 9:37.
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7: Eu tô de volta e ao vivo aqui no Start Conecta neste dia 8 de setembro, terça-feira. Eu sou a Gisele Vequim, sigo com você até o meio-dia, te fazendo companhia e trazendo algumas notícias como essa aqui, ó. A 25ª Feira Internacional do Livro, em Ribeirão Preto, vai até o dia 5 de setembro. É um encontro entre livros, culturas e gerações. A 25ª Feira Internacional do Livro está movimentando Ribeirão Preto com muitas participações especiais. São dezenas de autores e oficinas para você curtir. A programação completa está disponível nos perfis Sesc Ribeirão Preto, Senac Ribeirão Preto, Fundação Livro RP e Editora Senac São Paulo. Vai até o dia 5 de setembro, das 9 da manhã às 9 da noite. É claro que a entrada é gratuita e fica na Praça 15 de Novembro, no centro de Ribeirão. Então, não dá para perder. Se você é um apaixonado por livros como eu, corre e participa. Bora curtir música boa?

0: fechando mais uma hora de música de qualidade, Sisters Led, também Rihanna e Paulo Miklos. 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
0: Que bom ter você aqui comigo, curtindo essa manhã gostosa de terça-feira. Seguimos com mais uma hora de música boa. Aumenta o volume, Andy Stone.

0: Ouvimos Cat Stevens, Morning Has Broken e também Ira, Eu Quero Sempre Mais, participação da Pitty. Esse é o Start Conecta. Quem tá chegando trazendo novidades do Brasil e do mundo, notícias do Brasil e do mundo, é a Jaqueline Bonon. É com você, Jaque.
1: Oi, Gisele, olha só que notícia interessante. O Brasil ainda tem um desempenho abaixo da média dos países desenvolvidos em matemática, leitura e ciências, mas conseguiu diminuir essa diferença nas últimas duas décadas. Os dados foram divulgados pela OCDE, que é a organização que reúne 38 países, como Japão e Estados Unidos, e compara o desempenho dos estudantes. Mesmo com a melhora, a distância ainda é grande. Em matemática, o desempenho dos estudantes brasileiros está cerca de 4 anos e meio atrás da média da OCDE em aprendizado. Ainda assim, o Brasil teve uma recuperação melhor após a pandemia do que a média dos outros países. Já já, eu tô de volta.
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10: 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Harry Styles, Adore You.

0: Fifth Cupid, também Andrew Donald, Save Me Now e Sade, Hang On To Your Love. Esse é o Start Conecta e essa playlist maravilhosa, você curte aqui.
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2: 10:38.
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5: A terceira semana da diversidade de Pirassununga será realizada entre quinta e sábado, com programação gratuita em diferentes pontos da cidade. Com o tema Respeito Começa pelo Nome, a agenda reúne cinema, música, teatro, circo e outras manifestações artísticas. A proposta é levar ao público atividades que incentivem o respeito e a valorização da diversidade. O cronograma completo com todas as atrações pode ser conferido nos canais oficiais da Prefeitura.
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0: A preferida, muito mais música por hora, Conecta FM. Eu sou Gisele Vequim, esse aqui é o Start Conecta e eu tenho uma dica para você. A Grande Muralha da China chegou no Instituto CPFL em Campinas. Até o dia 30 de outubro, você pode conferir uma experiência imersiva que revela a história, os mistérios e a grandiosidade de um dos maiores símbolos da humanidade. Por meio de cenografias, projeções, instalações artísticas, recursos tecnológicos e experiências interativas, os visitantes percorrem a trajetória da Grande Muralha da China desde as suas origens até o seu reconhecimento como Patrimônio Mundial da Humanidade e uma das 7 maravilhas do mundo moderno. Programação livre, entrada gratuita no Instituto CPFL, de segunda a sexta, das 8 às 17 e aos sábados, das 10 às 16 horas. Mais informações você encontra no @ Instituto CPFL. Seguimos com música de qualidade no Start Conecta. Bora curtir ele, que tá aqui no Brasil. John Secada, Just Another Day.

0: Na sequência, a gente ouviu Sting, If I Ever Lose My Faith in You, e também Sarah McLachlan, Loving You Is Easy. Esse é o Start Conecta, por aqui, música de qualidade o tempo todo.
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2: O São Paulo trabalhou no feriado e fechou sua preparação para o jogo de ida das quartas de final da Copa Sul-Americana. Após o treino, a delegação viajou em voo fretado para Buenos Aires, onde enfrentará o Boca Juniors na noite desta terça-feira no estádio La Bombonera. 21:30. A tendência é que o técnico Dorival Júnior repita o esquema que venceu as duas últimas partidas, apenas com a volta de Caleri ao time titular.
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4: Uma excelente manhã de terça-feira para você que tá chegando agora aqui na Conecta FM. Bom dia, viu? Aumenta esse volume, que aqui música de qualidade não para, é uma atrás da outra. Gary Gates, Any One of Us.

0: Ouvimos The Buggles, também Beto Guedes, James Blunt e Gloria Estefan nesse bloco musical do Start Conecta. Uma excelente manhã para você. Quem tá chegando trazendo novidades do Brasil e do mundo, notícias do Brasil e do mundo, é a Jaqueline Bonon. É com você, Jaque.
1: Oi, Gisele. Rússia e Coreia do Norte inauguraram uma ponte rodoviária sobre o rio Tamen, uma fronteira entre os dois países. E a estrutura é a primeira ligação rodoviária direta entre os vizinhos. Os primeiros caminhões já atravessaram a ponte, que tem duas faixas, e deve facilitar o transporte de cargas entre os países. E a expectativa do governo russo é que até 300 veículos possam passar pelo local todos os dias. A nova ponte reforça a aproximação entre os governos, que se intensificou desde o início da guerra na Ucrânia e ampliou a cooperação militar, econômica e política. Você acompanha mais notícias durante a programação da Conecta FM e nas nossas redes sociais.
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18: Eu tô de volta ao vivo nos estúdios da Conecta FM. É uma delícia ter você por aqui. Obrigada pela preferência. Segue a gente nas redes sociais. Você pode me mandar uma mensagem por lá, @ConectaFM. Manda sua playlist, manda sua mensagem. A gente quer saber. Eu quero saber de você. Bora curtir música boa enquanto você acessa as redes sociais? New Radicals.

0: início de programação, a gente ouviu Black Roses, Inner Circle e também The Reason com Who's Bank e Joe Jackson, Stepping Out. Esse é o Start Conecta, ele é feito pra você.
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2: 11 horas e 42 minutos.
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0: E estamos de volta. Esse é o Start Conecta. Eu sou a Gisele Vequim e eu tenho uma dica pra você, hein? Dia 10 de setembro, quinta-feira, às 8 da noite, você que tá em Piracicaba e região, pode se programar para ir ao Teatro Herótides de Campos, que é o Teatro do Engenho. Sem mais mistérios, eu vou contar o que vai acontecer. Diretamente da Coreia do Sul, o duo de piano e voz Ouribari Guri chega ao Brasil para sua primeira turnê no país. Olha que incrível! O duo se apresenta ao lado do Hot Club de Piracicaba em uma noite de música e intercâmbio cultural entre o Brasil e a Coreia. Então anota aí, dia 10 de setembro, quinta-feira.
2: quarta-feira, às 20h, no Teatro do Engenho, em Piracicaba. Ingressos R$40 inteira e a meia é R$20. E você que não é de Piracicaba, tá longe, não se preocupa não, que vai ter show também no Bourbon Street Music Club, amanhã, dia 9 de setembro, e no dia 12, no Centro Cultural São Paulo, o CCSP. Não dá pra perder, que delícia de programação. Por aqui, a gente segue com música, viu? No Start Conecta, você ouve Fiorello.

0: Fechando o Start Conecta desta terça-feira com Pilot Canada e também Pink Try. Muito obrigada pela sintonia. É uma delícia ter você por aqui me fazendo companhia das 8 da manhã ao meio-dia, de segunda a sábado. Eu adoro ter você por aqui, então por favor, hein? Entra nas redes sociais, @ConectaFM, segue a gente por lá, manda sua mensagem, a sua playlist, a gente adora bater papo com vocês. Tchau, tchau, eu tô indo embora. Quem tá chegando logo mais é a Joy Welch e o Playlist Conecta. Uma linda tarde para você, nos vemos amanhã.
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2: Moradores de Porto Ferreira que deixaram de receber a conta de luz impressa em casa podem pedir o retorno da fatura em papel. O PROCON da cidade alerta que o consumidor não é obrigado a ter internet, celular ou computador para conseguir acessar e pagar a conta. A orientação é entrar em contato com a concessionária de energia e solicitar novamente o envio da fatura impressa, sem custo. É importante guardar o número do protocolo. Se o problema não for resolvido, o morador pode procurar o PROCON e registrar uma reclamação.
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7: Seja muito bem-vindo a essa programação musical da Conecta FM. Hoje, terça-feira, dia 8 de setembro de 2026. Este é o Playlist Conectas. Eu sou a Joy Welsh e a gente começa essa viagem musical com som de primeira. Você sabe, né? A gente fica junto até as 16h e junto começamos com Electric Light Orchestra, All Over the World. Bora curtir!

0: Fechando o bloco ao som de Kelly Clarkson, Stronger, na versão acústica, teve John Anderson, Hold On To Love, e ainda Nando Reis, Sou Dela. 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
3: Você que chega agora na melhor rádio do seu dial, Conecta FM, eu sou a Joy Welsh. Seguimos no playlist Conecta até as 4, ao som de sucessos, hits nacionais e internacionais, até as 4 da tarde. E esse início de bloco, Santana, You Are My Kind.

0: Você ouviu junto comigo aqui no playlist Conecta Lady Antebellum com Need You Now. Ainda teve Ana Vitória Cheia de Charme, um dueto com Guilherme Arantes, autor e cantor da música original. E ainda James Morrison, It's Too Late. E as notícias não param por aqui. A Gabriela Rando vem direto da redação para nos atualizar. Pode dizer, Gabi.
1: Olá, Joey. O ministro André Mendonça determinou nesta terça-feira o afastamento preventivo de Andrei Rodrigues do cargo de diretor-geral da Polícia Federal. Segundo Mendonça, a medida é necessária para que os integrantes da corte, o advogado-geral da União, Jorge Messias, e os servidores da Polícia Federal exerçam suas atribuições sem constrangimentos ilegais. O ministro afirma que há mais de 30 dias tem sido monitorado pela PF. A decisão ocorre após o ministro Alexandre de Moraes usar relatórios apócrifos da Polícia Federal para acusar Mendonça de ter cometido os crimes de abuso de autoridade na condução de casos do Banco Master e do INSS. E já, eu volto com mais informações.
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14: E chegando no playlist Conecta, o som de Paul McCartney, The Man.

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2: 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Chegando Mortiba, Rome Was Unbuilt in a Day.

0: Fechando mais uma hora do Playlist Conecta ao som de Niall Horan, On The Loose, teve Kool & The Gang, Good Time Tonight e Beyoncé, Texas Hold'em. Conecta FM sempre com o melhor da música pra você.
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0: Nós estamos conectados na melhor rádio do seu dial, Conecta FM. A gente fica junto aqui no Playlist Conecta até às 4 da tarde. Chegando Hozier, Take Me to Church.

0: Você ouviu comigo o som gostoso de High School Musical, You Never Know. Teve também o som Brazuca de Ana Carolina com Rosas e Bryan Adams, She Knows Me. E vamos de notícias com Gabriela Rando.
1: Olá, Joy, estou de volta. O secretário de Estado americano, Marco Rubio, começou nesta terça-feira a viagem por países alinhados ao trumpismo na América Latina, com primeira parada na Colômbia.

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1: 2:18.
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4: Termina nesta sexta-feira o prazo para inscrição no edital do Fomento de Cultura de Descalvado. Ao todo, serão destinados mais de R$200 mil para 15 projetos culturais de Descalvado. Podem participar empresas e organizações que atuam na área cultural e têm sede no município. Os projetos podem envolver música, teatro, dança, literatura, audiovisual, cultura popular e artes visuais. As inscrições são gratuitas e devem ser feitas pelo formulário disponível no site da Prefeitura.
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13: Este é o Playlist Conecta e eu sou a Joy Welch e seguimos até as 4 da tarde ao som da boa música, chegando The Corrs, When the Stars Go Blue.

0: Você ouviu Olivia Newton-John com Physical, teve Justin Timberlake, What Goes Around Comes Around. E ainda Culture Club, Do You Really Want to Hurt Me? A gente sempre conectado na melhor rádio do seu dial, Conecta FM.
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0: Mais uma vez aqui com um som de primeira para você no playlist Conecta. Coldplay chegando com Trouble.

0: Fechando mais uma hora do Playlist Conecta com Terence Trent D'Arby, Wishing Well. Teve Desiree com o som Delícia, Life. E ainda The Jackson's Five, Blame It on the Boogie. 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
2: Pontualmente 3 horas.
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4: E aqui a gente tem uma energia muito boa, se tem amor, se tem carinho, se tem música no ar, a gente tá na Conecta FM. Eu sou a Joy Welch e chegando tá aqui ela, Evelyn King, com o hit Shame.

0: ouviu Jorge Vercillo com Que Nem Maré, teve M People Moving On Up e Adele com o hit Can I Get It. E as notícias não param por aqui. A Gabriela Rando vem direto da redação para nos atualizar. Pode dizer, Gabi.
1: Olá, Joe, estou de volta. A segunda edição da Semana do Cinema de 2026 começa nesta quinta-feira e segue até o dia 16 de setembro, com ingressos promocionais a partir de R$10 em salas de todo o Brasil. A campanha reúne as principais redes exibidoras do país e tem como objetivo ampliar o acesso do público às salas de cinema. Durante o período, sessões iniciadas até às 4h59 da tarde terão ingressos por R$10. Após esse horário, o valor sobe para 12, inclusive aos finais de semana. Já as salas especiais, como VIP Prime, terão preços promocionais que variam entre 20

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2: Chegando no playlist Conecta Supertramp, Goodbye Stranger.
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0: vendo só? É só sucesso por aqui. The Lumineers, The Emotions e ainda o som de Stevie Wonder com Isn't She Lovely. Você e eu, Joy Welch, sempre com o melhor som, com a melhor rádio, Conecta FM. Estamos juntos no playlist Conecta e seguimos até as quatro, só com sucesso atrás de sucesso.
1: 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A quarta edição do Carburados Fest será realizada no domingo, dia 13 de setembro, em Porto Ferreira. O evento reúne carros antigos que marcaram diferentes gerações e será realizado na FEPASA, a partir das 9 horas da manhã. Além da exposição dos veículos, o público terá música ao vivo, mercado de pulgas, praça de alimentação e área kids. Quem for expor um veículo deve levar 2 litros de leite como doação para ter acesso ao evento.
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0: Seja bem-vindo, você que chega por aqui agora. Este é o Playlist Conecta. Você está na melhor. Conecta FM, a rádio dos melhores ouvintes. E como a gente sempre tem o melhor da música pra você, vamos ouvir aqui Hanson. I Will Come to You.

0: fechando muito bem mais uma edição do Playlist Conecta, ao som de David Guetta, Teddy Swims e Thorns and I, com Gone, Gone, Gone, esse hit muito delicioso pra gente dançar, curtir e cantar junto. E ainda rolou The Farm e Skank, com sua brasilidade, balada do amor inabalável. Eu sou a Joy Welch, nós estivemos juntos até aqui, mas amanhã estarei de volta com muito mais música boa aqui no Playlist Conecta pra gente ouvir. E agora, chegando Top Conecta e o Arthur Carvalho comandando com o seu vozeirão todo para deixar a sua tarde ainda melhor. Até amanhã, tchau, tchau.
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2: Essa música foi lançada e sempre foi um sucesso danado. Eddie Grant, I Don't Wanna Dance.

0: I Don't Wanna Dance, Eddie Grant.
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2: 4 em ponto.
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4: Conecta, a FM dos melhores ouvintes. Uma ótima terça-feira para você. Hoje, dia 8 de setembro de 2026. A partir de agora, Arthur Carvalho e mais uma edição do Top Conecta. Sempre com o melhor da música para você. Para começar o Top Conecta de hoje, Jack Savoretti, Love is on the Line.

0: Conecta FM no Top Conecta você conferiu McFadden and Whitehead, Gilberto Gil Realce e The Cardigans Love Fu.
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0: Conecta a FM dos melhores ouvintes. No Top Conecta, Swing Out Sister, Breakout.

0: Conecta, a FM dos melhores ouvintes, sempre com o melhor da música para você. Você conferiu Daryl Hall e John Oates, Man Eater, Chris Brown e Christopher.
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0: 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No Top Conecta, Ariana Grande, Into You.

0: Connect FM fechando a primeira hora do Top Conecta com Alton McLean and Destiny, Irmãs de Love, Steve Miller Band e Fernanda Abreu Azul. 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
3: 5 em ponto. Boa tarde.
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6: Conecta AFM dos melhores ouvintes. Uma ótima tarde. Lee Stansfield, The Real Thing.

0: Conecta FM fechando mais uma sequência do Top Conecta com Amy Winehouse, Lulu Santos e Everything But The Girl, Missing.
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0: Conecta FM, sempre com o melhor da música para você. Uma ótima tarde. No Top Conecta, Simple Minds, Don't You Forget About Me.

0: Conecta FM no Top Conecta, George Michael, Alanis Morissette e sua versão para um antigo sucesso da banda The Police, King of Pain, e antes, Donna Summer.
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0: Conecta, a FM dos melhores ouvintes. No Top Conecta, Olivia Dean, Man I Need.

0: Conecta FM fechando mais uma hora do Top Conecta. Alice Merton, Why So Serious? Tears for Fears, Everybody Wants to Rule the World e também Vitor Clay. Flashback. 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
1: Seja transportado pela genialidade de Eric Clapton, essa obra-prima é um verdadeiro clássico do rock, com seus riffs de guitarra inesquecíveis e as letras apaixonadas. Aumenta aí o volume e deixe-se levar pela música.

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1: Horas e 59 minutos.
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3: 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No Top Conecta, CEO Crazy.

0: Conecta FM no Top Conecta você conferiu Billy Ocean, Ivete Sangalo, Não Precisa Mudar e também Alice Brothers.
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2: Conecta FM sempre com o melhor da música para você. Uma ótima noite. Paul Hardcastle, Ventura Highway.

0: Conect FM no Top Conecta, fechando mais uma sequência. Sheryl Crow, All I Wanna Do, John Legend, Everybody Knows e Max Priest.
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2: O técnico Carlo Ancelotti fará sua primeira convocação após a Copa do Mundo nesta quarta-feira para os amistosos da seleção brasileira contra Austrália e Índia. Os nomes escolhidos sairão de uma lista com mais de 60 jogadores, priorizando jovens que farão parte da nova geração do futebol brasileiro.
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0: 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E agora você confere Pretenders, Don't Get Me Wrong.

0: Conecta FM fechando mais uma hora do Top Conecta com Nico and Vince, Am I Wrong, Rick Astley e Kylie Minogue. Caroline Arruda trazendo as principais dicas para a sua agenda cultural.
1: Oi, Arthur. Vamos com os destaques da programação cultural para curtir a semana? O musical As Malvadas chega a Campinas e conta com a história de uma adolescente que acaba de chegar aos Estados Unidos e precisa enfrentar os desafios de uma nova escola e de um grupo de garotas nem um pouco fácil de lidar. A produção reúne 20 artistas em cena com dança e canto sem playback. As apresentações são nesta quarta e quinta, às 7:30 da noite, no Teatro do Centro de Convivência. E para não perder, é só acessar astroingressos.com.br.
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3: Seis horas e 56 minutos.
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0: Conecta a FM dos melhores ouvintes. Uma ótima noite. Continua o Top Conecta, sempre com a sua melhor trilha sonora. Bruno Mars.

0: Conecta FM no Top Conecta você conferiu Jason Mraz, Feel Good Too, Phil Collins, Two Hearts e Bruno Mars. Caroline Arruda trazendo as principais dicas para a sua agenda cultural. Boa noite.
1: Últimos dias para ver Daphne Bozaski e Gabriela Medidovski juntas no teatro pela primeira vez. As duas, que já dividiram a cena em Malhação Viva a Diferença, agora se encontram no palco com a peça Pergunte Alguma Coisa. A história começa com um atraso e uma mentira, mas logo leva o público a uma questão bem atual. Até onde a tecnologia e a inteligência artificial podem interferir nas nossas relações e na nossa ideia de verdade? A peça está em cartaz de quinta a domingo até o dia 27 no Tucarena, em São Paulo. Os ingressos estão à venda no site simpla.com.br.
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0: Conecta FM fechando mais uma sequência do Top Conecta. DNC, Cake by the Ocean, Jimmy Cliff e Bruce Hornsby, The Waiters. E agora, Caroline Arruda, mais uma vez, traz as dicas culturais. Boa noite, Caru.
1: Restam poucos ingressos para ver o Detonautas ao vivo em São Paulo. A banda volta à capital paulista com a turnê Rádio Love Nacional, misturando as músicas mais recentes com hits que marcaram os quase 30 anos de carreira. No repertório estão Potinho de Veneno e Vampira, além de sucessos como Você Me Faz Tão Bem. O show é neste sábado na Áudio. E tem ingresso solidário, com desconto para quem quer levar 1 quilo de alimento não perecível, exceto sal e fubá. Para reservar seu lugar, basta acessar ticket360.com.br.
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4: Em um trabalho publicado na revista Journal of Biophotonics, realizado por pesquisadores da Faculdade São Leopoldo Mandic, foi avaliado os efeitos no alívio da dor pós-operatória utilizando o laser terapêutico nos pontos indicados para acupuntura. Este procedimento é realizado comumente com um laser que emite luz vermelha, mas outros lasers emitindo luzes de outras cores também podem ser efetivos na redução da dor após a cirurgia. Os resultados mostraram que o laser de emissão verde promoveu maior alívio da dor pós-operatória que o laser de luz vermelha, 3 e 6 horas após a cirurgia, além de diminuir significativamente mediadores inflamatórios. Desta forma, o laser de luz verde foi mais efetivo na redução da dor e no controle da inflamação, quando comparado ao laser de emissão vermelha, podendo ser mais uma opção de tratamento do controle da dor em serviços de saúde. Um viva para a curiosidade científica e o progresso da sociedade.
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8: 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No Top Conecta, Danny Wilson.

0: Conecta FM no Top Conecta, você conferiu Peter Cetera, Ivana Fulkensi, Sabrina Carpenter e Danny Wilson. As principais dicas culturais com Caroline Arruda. Boa noite.
1: Encerrando as dicas de hoje, uma paixão avassaladora é o ponto de partida de Paixão Simples, espetáculo que marca a primeira adaptação brasileira de uma obra da escritora francesa Annie Ernaux, vencedora do Prêmio Nobel de Literatura. No palco, Aline Fanjou vive uma mulher que tem um relacionamento com um homem mais jovem e casado, mostrando como essa paixão muda as escolhas e a forma como ela enxerga a vida. A peça está no Sesc Santana, em São Paulo, e as sessões são nessa sexta e sábado. A entrada é gratuita, mas os ingressos devem ser retirados no site sescsp.org.br.
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0: 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Essa foi mais uma edição do Top Conecta. Fechando com Janet Jackson, All For You, Glass Tiger e One Republic, Stop and Stare. Eu vou ficando por aqui, para você uma ótima noite. A gente se encontra amanhã. Na sequência, você fica com música de todos os tempos com José Luiz. Uma ótima noite.
1: 7:58.
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4: Animais idosos requerem cuidados especiais para garantir seu bem-estar e qualidade de vida. Consulte regularmente o veterinário para check-ups e exames de saúde preventivos. Adapte a dieta do seu animal conforme necessário, para atender às suas necessidades nutricionais específicas. Ofereça um ambiente confortável e seguro, com camas macias e acesso fácil à água e comida. Mantenha-os ativos com exercícios leves e estimulação mental adequada. E, acima de tudo, dedique tempo e atenção extra para demonstrar seu amor e carinho. Com essas dicas, você pode garantir que seu animal idoso desfrute de seus anos dourados com conforto e felicidade.
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1: Olá, legal te encontrar aqui na estrada da Conecta. É muito bom saber que você vai viajar comigo, para frente, para trás, música de todos os tempos. My Father's Eyes é uma música que aborda o anseio de Clapton por uma conexão paterna e a esperança de encontrar respostas sobre a sua própria identidade. Enquanto escrevia a música, Clapton também estava refletindo sobre o seu papel como pai para sua filha recém-nascida naquela época. Ele expressa o desejo de ser um pai melhor do que aquele que ele próprio teve, destacando a importância da paternidade em sua vida.

Eric Clapton, My Father's Eyes. O melhor guitarrista dos Beatles, aquele que fazia as músicas mais harmoniosas, George Harrison, My Sweet Lord.

0: Bob Dylan, Hurricane.
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0: Prudence Clearwater Revival canta Proud Mary, escrita por John Forget, gravada pela primeira vez em 69. Foi o primeiro grande sucesso da banda na Billboard, o primeiro ouro individual de Creedence, Proud Mary.

A gente ouviu Creedence Clearwater Revival, Proud Mary. Um abraço pro meu pessoal querido do Irata, que saudades. Have You Ever Seen the Rain? A canção foi escrita também por John Forget e foi um grande sucesso. Você sabe disso, já dançou e gosta. Have You Ever Seen the Rain?

Você ouviu Have You Ever Seen the Rain com Creedence Clearwater Revival e Proud Mary? Uma pérola da música Canadá. É uma canção que toca os corações muito, muito, muito forte com as melodias suaves, nostálgicas. E faz a gente refletir um pouco sobre a beleza do amor, das memórias. A voz única de David Paton traz uma viagem emocional através dessa música atemporal. Pilot, Canadá.

Você ouviu Canada, Pilot. Clássico do surf rock. Banda de Los Angeles, Beach Boys, Surfing USA.

0: Beach Boys, Surfing USA.
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2: Ao contrário do que muitos pensam, o conceito de saúde não significa apenas ausência de doença ou enfermidades. Na verdade, de acordo com informação da Organização Mundial da Saúde, a OMS, saúde é um estado completo de bem-estar físico, mental e social. O conceito de saúde está ligado a um estilo de vida saudável e a medicina do estilo de vida reforça essa abordagem. Algumas práticas ajudam na prevenção e tratamento de doenças. Gerencia o estresse através de práticas como meditação, tempo ao ar livre e intervalos regulares para descanso. Escolha alimentos balanceados, ricos em frutas e vegetais, evitando gorduras ruins, sal e açúcar. Pratique atividades físicas regularmente para prevenir doenças e melhorar a saúde. Pare de fumar para evitar problemas de saúde e melhorar a saúde cardiovascular e respiratória. Durma entre 7 e 8 horas por noite para reparar o organismo e manter o sistema imunológico forte. Mantenha relações interpessoais saudáveis, seja com amigos, familiares ou animais de estimação. Beba água. Priorize o cuidado com você mesmo, fortalecendo sua saúde física e emocional. Mantenha ambientes e rotinas organizadas para reduzir o estresse e a ansiedade e dedique tempo a atividades que lhe tragam alegria. A adoção desses hábitos vai melhorar muito sua qualidade de vida de maneira geral.
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7: Você curtindo aqui na Conecta, um programa gostoso para você sonhar, lembrar e pensar muito sobre tudo. Essa banda Turtle é uma banda que John Lennon não gostava. Ele achava que essa banda não era legal. Eu particularmente gosto muito de Turtle cantando Happy Together e Eleanor.

The Turtle, Hat Together e Eleanor. Uma das músicas românticas do Rolling Stones, difícil ter, mas essa foi do início de carreira, As Sears Go.

0: Rolling Stones, As Tears Goes By.
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0: Às vezes não é fácil, às vezes é difícil, mas Commodores, com a voz dele, Lionel Richie, cantando uma música muito romântica. Easy.

Commodores, Easy. A letra dessa música é muito, muito, muito interessante. Gilbert O'Sullivan, Alone Again.

Huberta Sullivan, Alone Again. Stylist, You Make Me Feel Brand New é a música para você.